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Preciso de força e graça para aceitar a maneira que a ave guia. 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

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Jesus disse: "Ele vai para mim, Satanás. 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

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Ajuda-nos para nos conseguir confiar e crescer espiritualmente também. Nós te rogamos e pedimos, em nome do seu precioso sagrado Cristo Jesus. Amém. Amém.

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